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1: Estás na Cidade FM, estás muito bem. O meu nome é Beatriz Pinto, a tua companhia até às 10. E agora sim, está na altura de contar uma das grandes novidades dos últimos tempos no mundo da música. Eu não sei se tu estás preparado. Eu confesso, não estava, mas depois de São Paulo, The Weeknd e Anitta voltaram a juntar-se e vão lançar um novo single. Este novo single chama-se Rio. E como é que isto aconteceu? Basicamente, num concerto no Rio de Janeiro, anunciaram e estrearam lá esta nova música que, curiosidade, ainda nem existe oficialmente nas plataformas. Só quem lá estava é que apanhou o momento. E eu não vou mentir, tenho um bocadinho de inveja destas pessoas. Mantém aquela mistura deles, o lado mais noturno e eletrónico de The Weeknd com o tempero brasileiro de Anitta, e funciona mesmo bem, porque esta que estás a ouvir, que é São Paulo, já tinha arrebentado globalmente. Por isso, imagina esta que aí vem. Ai, eu estou tão entusiasmada para ouvir isto. E agora, claro, fica a dúvida que toda a gente vai ter nos próximos dias. Quando é que isto sai oficialmente? Ninguém sabe, mas pelo menos algumas pessoas já conseguiram ouvir. E mais uma vez eu digo que gostava de ter sido uma dessas pessoas. Não fui, porque não estava no Rio de Janeiro.
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com Where Is My Husband e está na altura de me despedir de ti. Eu sou Beatriz Pinto e estive contigo nestas últimas duas horas. Espero que tenhas gostado. Volto amanhã, mas não volto às noites.

da manhã às 11 da manhã. Pois é, é duro. Mas se for para te fazer companhia, vale sempre a pena. Se me quiseres ficar a conhecer um bocadinho mais de perto, é só seguir-me pelo Instagram, @BeatrizPepinto, e assim vês o que é que eu faço, o que é que eu faço fora da rádio. Também podes passar no Instagram da Cidade FM, @CDD_FM, para veres todos os conteúdos que a nossa equipa faz por lá. E olha, são engraçados. Nós temos encontro marcado amanhã às 7 da manhã. E até lá, segues com música agora com Rima e Selena Gomez. Esta chama-se Calm Down.

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6: Cidade FM, boa noite e bom fim de semana para ti. Um fim de semana prolongado, hoje é feriado, dia do trabalhador, para alguns, outros que têm que estar aqui a dar-te música 24 sobre 24, 7x7. O meu nome é André Henriques, este é o programa de rádio do I Love Baile Funk e sente este arranque. Se prepara 3, a novíssima de MC Livinha tocar agora, já a seguir, na relíquia do 2T. Diz-me lá se isto não é um arranque de fim de semana prolongado.

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André Henriques na Cidade FM, tem uma grande sexta-feira e bom fim de semana. Se acompanhas o baile na cidade, sabes que faz agora um mês que os Menos é Mais estiveram aqui em estúdio com uma grande entrevista. Aliás, toda uma expectativa para o concerto que acontece agora dia 23 de maio no Mel Arena. E se não sabes como é que os Menos é Mais são ao vivo, a Cidade FM e o baile na cidade dizem-te como é. P de pecado, Menos é Mais.

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3: Cara, eu olhei uma ansiedade do caralho, mano. Já mandei uma parte de mensagem pra essa filha da puta, mano. Tô achando que ela me bloqueou, mano. Ela achou uma fita ali no meu celular, tá ligado? Tentei dar um pinho de louco, mas não constou não, cuzão. Foda-se.

MTG de Eu Vou na Sua Casa, Filipe Amorim, Vitão e companhia aqui na Cidade FM. Grande fim de semana para ti e atenção, começa a programar as tuas festas de verão. Esta vai ser uma das melhores festas de verão. É no Monsanto com I Love Baile Funk e o MC Jacaré. Basta passares no Google, escreveres I Love Baile Funk, MC Jacaré e o resto acontece. Ou então, passa na nossa página de Instagram, procura I Love Baile Funk. Esta toca de certeza. Cidade FM, Carnívoro, MC Jacaré.

0: de Keo na Cidade FM. Foi uma das músicas que o I Love Baile Funk tocou, obviamente, na Semana Académica de Viseu. Muito, muito, muito obrigado. Foi na quarta-feira à noite, ainda estamos aqui um bocadinho a recuperar do festão. Espero que a Semana Académica continue em grande e que encerre ainda melhor e até para o ano, Viseu. Estamos aí, estamos juntos. Sequência de Feiticeira, Pedro Sampaio, agora para a Cidade FM.
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Dois Zedinis com Pensando em Mim. Somos muito fãs aqui pela Cidade FM e pelo baile na cidade de Dois Zedinis. Atenção a este nome. Entretanto, quem anda a gozar e muito a paternidade e diz que o mudou por completo é Teto, aqui com problemas de milionário. Sim, agora é pai, é bom que corra atrás. Já a seguir, meu vício, música minha com Gabriel Cantini e ainda Anitta e Filipe Amorim.

0: Filipe Amorim aqui com Anitta. A música chama-se Gostosinha. Acreditamos aqui pela Cidade FM que esta será uma das músicas que Anitta vai entregar nos ensaios de Anitta. 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

FM, boa noite. Há músicas que são maiores que a própria vida. Os anos passam, as versões vêm e nós continuamos a cantar, a cantar, a cantar com a mesma vontade. É o caso desta, Quando Você Se Foi, Chorei, versão 2025 para DJ Topo e Nati Roots. Se ainda não a viste, é aqui pelo Baile da Cidade.

A sina de Ofélia, Luísa Sonza pela Cidade FM, e é com a Cidade FM que Luísa Sonza está de volta a Portugal. 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Os bilhetes já estão à venda.

0: Style Tower.
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0: Piqui de Goiás, a música que fez com que o I Love Baile Funk se apaixonasse perdidamente por MC Jacaré, tão perdidamente que o convidámos para um Sunset 6 de Agosto. I Love Baile Funk e MC Jacaré no Monsanto. Passa pelo nosso Instagram e trata já do teu bilhete. O meu nome é André Henriques, volta à Cidade FM. Quando? Próxima sexta. Para já, aproveita bem este fim de semana, deixe-te com Sotan e Rob, mas ainda há muita música de baile na cidade pela frente, por isso é só deixar-te ir.
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